Zenete e Cristiano por aqui, criei um grupo. Olha nós aqui do seu ladinho. Cria um grupo com nós aqui, ó, bora. O grupo do Vibe Total pra gente fofocar até as horas, né? Ó, já vai passar por aqui. Cleiton e Romário, vai ter Luan Santana. Vixe Maria, vai tá top, hein? Olha, continua de rádio ligado por aqui que já eu tô de volta.

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3: 9 e 4.
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3: Nove e sete.

0: Tô de volta aqui com você. É sexta-feira, finalzão de semana já tá aí. E aqui, ó, muito mais som pra você curtir. Vamos lá?
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0: Pareceria boa, hein? Cleiton Romário e Zé Neto e Cristiano. Não namora.

Ai, Nayara Azevedo. Aí sim, bebê, dá-lhe sucesso. Antes também rolou Taylor Swift com The Fear of Ophelia. Sim, aliás, a Taylor que vai casar já já aí no próximo 3 de julho. Vai ser o casamento do ano, né?

0: Rapaz, já tá maior o bafafá já.
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3: 9:19.
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3: 9:21.

bebê, como é que tá o clima dessa sexta-feira aí, hein? Me conta. Deixa eu mandar um abração carinhoso pra minha turma de Belém do Pará, o pessoal do Piauí com a gente, Maranhão, simbora minha Paraíba, cheirosinha demais, Bahia, Pernambuco, Amazonas também, sempre aqui, ó, conectada com a gente, né? Programa Vibe Total. Chegando eles, o fenômeno BTS.

Pedro Cruzado, Cleiton Romarim por aqui no nosso vibe, incendiando aqui o clima da nossa sexta-feira. Já já vai passar por aqui Jefferson Moraes, vai ter Hugo Henrique, uma rapaziada top, vai cantar pra você já já aqui na nossa vibe. Enquanto isso, você participa no pedido musical.

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3: 9:33.
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4: Ei, você sabe por que as estrelas não fazem miau? Porque astro não mia!
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10: 9:38.
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0: aqui, senhoras e senhores. Aliás, já estão comentando por aí que talvez Katy Perry seja a próxima atração aí do evento Todo Mundo no Rio em 2027. Você acredita nisso? Será que vai ser Katy Perry? Hã? Você torceria que fosse ou não?
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4: 9:49.
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4: 9:51.

mais necessários. Tá aí uma grande verdade. Luísa Martins encerrando e batendo martelo aqui com essa moda, fechando o nosso vibe de hoje. Turma, brigadão, hein? Tamo junto, amo demais estar sempre com você aqui, ó, nesse rolezinho. E eu desejo aí um fim de semana incrível pra você, aproveita bastante e a gente se encontra na próxima edição aqui no Vibe. Tchau, tchau.

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1: 10:05.
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1: 10:08.
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Baby. Estamos de volta aqui no Songs of Love para todo o Brasil. Que prazer imenso de estar com vocês a partir de agora, trazendo os grandes hits, os grandes sucessos e convidando você para viajar comigo no nosso planeta chamado amor. E você, como é que você está por aí? Você está bem mesmo? Vamos começando muito bem com...

0: Demais, hein? NSYNC, This I Promise You, aqui na programação mais gostosa do seu rádio. E você curtiu? Eu fico muito feliz de estar aqui juntinho com vocês. Obrigado mesmo pelo seu carinho, obrigado mesmo pela sua audiência. Continue com a gente mandando aquele alusão. A gente vai fazer o seguinte, uma paradinha bem rápida, já já estou de volta.
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4: 10h31.
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11: Como se faz omelete de chocolate?
12: Com ovos de Páscoa.
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4: 10h35.
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0: Começando muito bem a primeira hora aqui no Songs of Love para todo o Brasil. Bom demais, hein? Eu fico feliz demais de estar aqui com vocês, hein? Obrigado mesmo pelo seu carinho. Obrigado mesmo pela sua audiência. Continue com a gente, mandando aquele alusão bem especial. A gente vai fazer o seguinte. Vamos dar uma paradinha, que daqui a pouquinho a gente volta com muito mais hit, com muito mais sucesso aqui na nossa rádio. Eu espero
1: estamos
0: você por aqui.
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3: 10h57.
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4: 11 horas.
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5: Agora tem Barbra Streisand.

0: Baby Whitney Houston, One Moment in Time, aqui na programação mais gostosa, mais deliciosa do seu rádio. Continuem com a gente, mandando aquele alusão bem especial, eu vou atender você com muito carinho, tá bom? Obrigado mesmo pelo seu carinho, obrigado mesmo pela sua audiência. Já a gente volta. Tem muito sucesso pra gente tocar por aqui ainda.
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4: 11:21.
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9: 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Ai, é tão engraçado.
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11: O que o português disse quando viu uma casca de banana no chão? Ai, Jesus, vou ter que cair do novo!
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4: 11:25.
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17: 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Air Supply. 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

0: Polanca, aqui no Songs of Love. E você tá curtindo por aí? Eu sou o Junior Pinheiro. Você pode mandar aquele alusão especial pelo nosso site, pedidomusical.com.br. Pede aquela música que você quer ouvir juntinho com a gente. Eu vou ficar muito feliz de atender você com muito carinho. Tá bom?
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0: Oi, meus amores, Aline Mota chegando com o seu coraçãozinho, me dá espaço nele. Tá chegando a partir de agora o Love Line para te envolver, te acalmar e deixar você cada vez mais apaixonado aí do outro lado do rádio. Porque no fim do dia, começo da madrugada, é sempre o amor que salva, que cura e ajeita o peito da gente do jeitinho certo. A partir de agora você participa com a gente pelo WhatsApp ou pelas redes sociais. Hoje o nosso programa tá quente, doce, profundo, daquele jeito que você gosta. Então respira fundo, ajeite aí o coração e vem comigo, porque a partir de agora você é meu convidado especial. Avisa pra todo mundo, Aline Mota já está no ar.
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2: Meia-noite e nove.
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4: Já estamos de volta e tem amores que chegam, destrói tudo. Tem aqueles que atropelam, derrubando até o que a gente achava que estava firme. Mas quando Deus escreve a história certa, meu bem, não tem rabisco errado que faça dar certo. O amor verdadeiro não precisa de grito, de prova, de amor. Ele só precisa de presença. Ele te acolhe no silêncio, te abraça no caos e te lembra que você é quando está perto de alguém. Então hoje que essa mensagem encontre você que está precisando ser curado, quem está recomendando começando e quem escolheu amar de novo, porque o amor merece coragem e você também. Vamos com mais aqui na programação.
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8: 00:33.
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10: De volta com você, de volta com quem faz isso tudo acontecer, os ouvintes. É hora da participação da Karina Albuquerque, de Campina Grande, dizendo que reencontrou seu amor da infância. Olha isso, gente, que o destino não faz. O seu Silva mandando aí pra dona Margarida, dizendo que o amor salvou o relacionamento dele numa fase bem difícil. É isso, meu querido, que vocês consigam continuar vivendo esse amor pra sempre. E a dona Letícia Martins, né, direto de Pelotas, está contando que o nosso programa virou a trilha sonora e de jantares românticos. Ui, que bom. Vou pensar com mais carinho na hora que eu for fazer o programa, tá, gente? Porque eu tenho uma responsabilidade grande. E você que tá ouvindo o nosso programa, quer também a sua história, o seu momento contado aqui? Participa com a gente. Eu sou a Aline Mota e a música não para.
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10: 12:56.
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12: De volta com você, de volta com amor. Ó, deixa eu te contar uma verdade, que é antiga, mas é profunda e funciona. Relacionamento bom não é aquele que nunca briga, é o que briga certo. O casal inteligente discute situações, rotinas, mas com carinho. Gente, aquela mensagem do nada, aquele cafezinho na cama, aquele tô contigo, ou deixa que eu resolvo. Ai, meu Deus, faz qualquer mulher arrepiar. Parece tão pequeno, né? Mas é isso que sustenta o castelo. Ó, e elogie, tá? Porque o elogio nunca sai de moda. Quer transformar seu relacionamento? Aprecie, reconheça e valorize. Assim, o amor continua pra sempre. Vamos com mais na programação.
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3: Casal apaixonado em público é quase um estudo antropológico, né? Pois é. Tem o casal que anda de

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4: 1:39.
0: 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De volta com você, deixa eu mandar um abraço aqui pro Marcos Antônio, que gosta muito do nosso programa. Um beijo, Marcos. E ó, tem dias que o amor vem forte, né? E outros ele vem tão de mansinho, gente, mas quando ele é verdadeiro, ele fica nos detalhes, nos cheiros, nas lembranças, até na alma. Às vezes você acha que chama de história complicada e é só uma história que ainda não tá sendo bem escrita. E toda história bonita tem capítulo difícil mesmo. E hoje eu quero que você pense no que te faz sentido em casa, quem te abraça fundo, quem te vê de verdade, porque o grande amor da sua vida é aquele que devolve pra você o que você dá pra ele. É isso, deixa o coração aberto, tá? O amor sabe o caminho de te encontrar. Vamos com mais na programação.
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8: 2 e 1.
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10: É isso, Aline Motta de volta com você e vamos a palavras, né? Porque palavras têm o poder do amor, né? Que transforma os mais duros dos corações. Ele tem a força de curar e confortar a alma mais atormentada e solitária. Eu sei disso porque eu sinto tudo isso quando eu também estou amando. É o Wagner mandando para a Priscila, da Apaixonadamente Apaixonado, e usou o nosso programa como canal do amor. É isso, utilize você também pelo WhatsApp ou pelas redes sociais. Vamos com mais, a música não para.
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12: Duas e 26.
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14: Aline Mota declarando aos quatro cantos do mundo o quanto vale a pena amar. E tem aqui uma declaração que diz o seguinte: seus abraços apertados me derretem todo, o brilho dos seus olhos me cativam, sua morada me faz desejar ainda mais o seu amor, eu te amo pra sempre. Assinado Marcelo. Tá aí, Marcelo, um beijo pra você. Ele não quis falar quem é a pessoa, mas tá mandado. Faça como Marcelo e todos os ouvintes, participe com a gente. Vamos com mais na programação.
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7: 2h50.
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9: Aline Mota com você sempre. E o seu sorriso é o meu nascer do sol e seus objetos. Do amor é o que me dá prazer. Faça de mim seu instrumento de paz. Ai, que delícia. A pessoa não quis se identificar, mas pediu pra ler aqui no ar. Tá lido, gente. Beijo pra vocês. Vamos com música na programação.
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0: E assim eu finalizo a minha participação de hoje. Espero que o nosso programa tenha alcançado aí o seu coração. O nosso muito obrigada e até a próxima, gente. Tchau, tchau.
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8: 3 e 14.
9: Voltamos, eu sou o Júnior Pinheiro e daí, tá me seguindo lá nas redes sociais, no Instagram e também no meu canal do YouTube. E segue lá, tô esperando vocês, hein? Aumentem, que agora tem um som de Bleachers, We Shall Talk, yeah! Demais esse som, aumenta aí!

0: Summertime, Infinity, fechando muito bem nesse bloco, hein? Demais, mais uma novidade rolando por aqui na programação. Daqui a pouquinho a gente volta, não sai daí.
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0: 3:25.
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0: Olá, estamos de volta para todo o Brasil. Um beijo no coração para todo mundo e que felicidade de estar aqui com vocês, hein? Obrigado pelo seu carinho, muito obrigado pela sua audiência. Continue com a gente, mantendo aquela ilusão. A gente vai fazer o seguinte, hein?

0: Olá, olá, Lady! Demais, hein? Demais, demais, demais! E você curtiu? Valeu, hein? Só música um rolando aqui, é mais que a outra aqui na programação, hein? Demais, eu fico felizão de estar aqui com vocês, hein? Continue com a gente mandando aquela ilusão bem especial. A gente vai fazer o seguinte, daqui a pouco tem muito mais sucesso. E claro, você vai lá aquele mandando aquela ilusão bem especial que tem muito mais aqui pra você. Combinado, baby? Não mexe no seu rádio não, que já já eu estou de volta com muito mais pra você.
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7: 3:40.

0: Legal, fechando por aqui mais uma edição Christopher Joyce. Valeu, obrigado pelo seu carinho, obrigado pela sua audiência. Fiquem todos com Deus, a gente se encontra semana que vem com muito mais, não esquece. E segue lá no Instagram e também no meu canal no YouTube. Eu espero vocês, hein? Beijo, paz, luz e alegria. Até lá, tchau, tchau.
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9: 3:54.
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14: Olá, um excelente final de semana pra você, começando mais uma edição da nossa Máquina do Tempo. Muito prazer, Carol Castro na área, trazendo músicas pra gente viajar juntinho, recordar, dançar, cantar muito. Começando ao som de Hello.

0: primeira sequência da nossa Máquina do Tempo, encerrando com essa daqui que foi sucesso, né? Teve também Fafá de Belém, Coração Aprendiz e Fácil, Jota Quest.
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11: 4:14.
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0: Segundo bloco, Don't Stop the Music, abrindo nossa Máquina do Tempo.

0: Catcher Fall, encerrando o nosso segundo bloco. Já já tem Coldplay, Viva La Vida.
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9: 4:32.

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1: Encerrando o nosso terceiro bloco com um bombom antes, Life Foi Fácil, tema da novela Sete Pecados e James Blunt, You Are Beautiful.
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11: Quatro e quarenta e nove.
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1: Quarto bloco, Lily Allen. Tema da novela Sete Pecados Internacional.

0: encerrando o nosso quarto bloco com Loves e Darkness.
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3: 5 e 8.
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0: sequência boa, né? A gente volta já já.
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3: 5:27.
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5: Sétimo bloco começa com Wonderwall Oasis.

0: Borbulhas de amor, encerrando o nosso sétimo bloco. Antes teve Mariah Carey, I Want to Know What Love Is, e The Sound of San Francisco.
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17: 5h47.
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0: Oitavo bloco da nossa Máquina do Tempo. Vem chegando ele, Alan Jackson, com essa daqui, ó.

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1: 6 horas. 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
1: 6 e 2.
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9: Fala aí, compadre, fala aí, comadre, tudo bem? Bom final de semana pra você que tá sempre ouvindo a gente. Tudo de bom pra você, obrigado por essa audiência maravilhosa em todo o Brasil. Eu sou o André Colatti, tô chegando pra ficar no fim de semana junto com você em mais uma edição do Coração Sertanejo, um coração sertanejo pra todo o Brasil, compadre. E pra gente começar essa edição no fim de semana, Bruno e Marrone, Borbulhas de Amor.

0: Sou eu, essa música aí é de Christian e Ralph. O coração destacou essa música de 1992. Tivemos também Belmonte Amaraí, Saudade de Minha Terra. Bruno e Marrone foi a primeira aqui com Borbulhas de Amor. É o seu fim de semana, é o seu coração sertanejo com as melhores do sertanejo classe A. Eu preciso fazer um intervalinho bem rápido e eu já volto pra todo o Brasil.
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3: 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Batendo forte na concorrência. 6:17.
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0: Oba! Como é bom saber que você tá aí no sítio, na chácara ou na fazenda, ouvindo o Coração Sertanejo em todo o Brasil. Obrigado por essa audiência maravilhosa e eu aqui no fim de semana, hein? Né, compadre? Né, comadre? Vamos que vamos! Fim de semana, só música sertaneja da boa aqui na sua programação. Guilherme Santiago, Chovendo Estrelas.

0: Cleiton e Camargo na Hora de Amar. E a primeira, nós começamos aqui esse bloco com Guilherme Santiago, Chovendo Estrelas. Tá legal, tá gostoso, tá curtindo, tá no fim de semana, tá no coração sertanejo. Vou pro intervalo e já volto com a sequência de sertanejo classe A pra você.
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9: 6:31.
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0: Estamos aqui, gente, para todo o Brasil, trazendo o melhor da música sertaneja classe A. Eu tô agradecendo a sua audiência, a sua companhia, você no carro, no ônibus, no caminhão, aonde você estiver sempre ouvindo aqui a nossa programação. E agora, Irmãs Barbosa, vamos nessa, é a música Navalha na Carne.

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0: Rasgando as madrugadas é o Eduardo Costa, Ronan e Ronaldo. Tivemos também de 1993 aqui no coração, Eridio Irineu, Vim Pra Dizer Adeus, Irmãs Barbosa com Navalha na Carne. Coração tá muito bacana, fim de semana cheio de música boa e eu volto depois do nosso intervalo. Fica por aí, bom fim de semana pra você.
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9: 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Muito mais você. 6h46.
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0: Eu sempre digo pra você que tá no sítio, na chácara ou na fazenda, ei você que tá me ouvindo em todo o Brasil, André Colatti no Coração Sertanejo, você é gente daqui, ó, do coração da gente. Bom, aqui a música não para, hein? Fim de semana só com música sertaneja, tem modão pra você, Irmãs Galvão, No Calor dos Teus Abraços.

0: porri de modão aí, só modão que você curtiu com esse grupo bacana. Tivemos ainda Leandro Leonardo, Estou na Mão dessa Mulher, e a primeira, Irmãs Galvão, No Calor dos Teus Abraços. Você que tá aí agora, passando pelas estradas da vida, você que tá passando aí na cidade, na região, no centro da cidade, nos bairros, tudo de bom pra você. Muito obrigado pela audiência, eu volto já já na sequência.
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2: Sete e um.
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0: É isso aí, turma. Bom final de semana pra você e pra você também. Todo mundo comigo aqui no Coração Sertanejo. Nós estamos aqui pra todo o Brasil com muita música sertaneja classe A. Eu sou André Colatti, eu vou seguindo junto com você e agora trazendo, ó, João Bosco e Vinícius e Alan e Aladim. Essa música é Só Liguei Pra Dizer Que Te Amo. Bora aí curtir!

0: Caio e Léo, Dona Saudade no Coração. João Mineiro e Marciano, Pare com Isso. Lady Laura, É Puro Amor. E João Bosco e Vinícius com Alain Aladim, Só Liguei pra Dizer que Te Amo. Eu preciso fazer mais um intervalo aqui, né, minha produção? Dá um tempinho que eu volto rapidinho, mas é rapidinho mesmo. Já já tem mais coração pra você. Bom fim de semana!
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4: 716.
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0: Mais música, é mais sucesso, é aquela energia positiva, é tudo de bom pra você, pra sua família, pra todos os amigos e eu aqui, ó, pra todo o Brasil. A gente vai seguindo aqui no fim de semana com Lourenço e Lorival, Menina da Aldeia.

0: Negrinho, Parafuso, Tião Carreiro e Pardinho aqui no coração. Teve Lucas e Luan, Maluco por Você, Lourenço e Lorival, Menina da Aldeia. Eu vou fazer mais um pequeno intervalo aqui, pera aí que eu já volto. Não desgruda do seu rádio, porque o coração ainda tem mais um bloco. Não, são mais dois blocos, né, produção? Calma aí que tem muita coisa ainda pra você, hein? Fica comigo!
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0: 7:32.
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2: Eu, você, você e eu no Coração Sertanejo aqui para todo o Brasil. Bom fim de semana para todo mundo. Você tá curtindo na sua casa, você tá no seu carro, no ônibus, tá no caminhão, tá passando pelas estradas da vida. Tudo de bom para você. Obrigado por essa audiência maravilhosa. Agora eu vou trazer aqui para você um poporri de arrastapé muito, muito, muito bacana. Viajante e caminheiro. Bora escutar isso aqui. Vamos lá, compadre. Vamos lá, comadre.

0: chuva de bruxaria, Victor e Léo aqui no Coração Sertanejo. Tivemos também Tiro Parada Dura, Barra Pesada de 1987, Zé do Rancho e Zé do Pinho, Meu Sítio, Meu Paraíso, e abrimos muito bem esse bloco com Viajante Caminheiro, poporri aí de arrastapé que você curtiu. Eu preciso fazer mais um intervalo rapidinho. Ei, fica comigo, alô Brasil, tamo junto!
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5: 7:48.
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7: É, a audiência do Coração Sertanejo tá muito, muito, muito bacana. Tá maravilhosa essa audiência, né? Muito obrigado pra você que tá aí sempre com a gente, ou no sítio, ou na chácara, ou na fazenda, curtindo no fim de semana esse Coração Sertanejo e só modão pra você, né, compadre? Só modão, comadre. Só música boa no seu final de semana. Bom, vamos abrindo o último bloco aqui do Coração pra todo o Brasil com essa música de Rony Rangel, Parei.

0: Atitude, coisa linda de música de Adalberto e Adriano aqui no Coração Sertanejo. Ainda rolei pra você de 1985, Sérgio Reis, Serafim e seus filhos. E a nossa primeira do bloco foi Rony Rangel, Parei. Acabou, produção? Ah, já passou o tempo e eu nem vi, gente. Passou muito rápido. Tudo de bom pra você, bom fim de semana, um fim de semana abençoado pra toda a sua família. Eu, André Colatti, fico por aqui. A gente volta em outras edições do Coração, tá certo? Valeu, gente. Um bom fim de semana para todo mundo e até a próxima edição do nosso Coração, tá bom? Já já tem mais um campeão de audiência. Fui!
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1: 8:03.
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6: Olá, um excelente final de semana pra você, começando mais uma edição da nossa Máquina do Tempo. Muito prazer, Carol Castro na área, trazendo músicas pra gente viajar juntinho, recordar, dançar, cantar muito. Começando ao som de Hello.

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1: 8:23.
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4: Segundo bloco, Don't Stop the Music, abrindo nossa Máquina do Tempo.

0: Catch Your Fall, encerrando o nosso segundo bloco. Já já tem Coldplay, Viva La Vida.
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8: 8:41.
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0: Quarto bloco, Lily Allen. Tema da novela, Sete Pecados Internacional.

0: encerrando o nosso quarto bloco com Loves e Darkness.
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9: 8h59.
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0: sequência boa, né? A gente volta já já.
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7: 9:18.
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0: Sexto bloco vem chegando. Bom Jovi, It's My Life.

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0: One Man on Night, encerrando o nosso sexto bloco.
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0: Sétimo bloco começa com Wonderwall Oasis.

0: Borbulhas de Amor, encerrando nosso sétimo bloco. Antes teve Mariah Carey, I Want to Know What Love Is, e The Sound of San Francisco.
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3: Oitavo bloco da nossa Máquina do Tempo, vem chegando ele, Alan Jackson, com essa daqui, ó.

0: no teu coração de mãe, na verdade você se sente mãe dele.
1: Provavelmente eu sinto isso, porque eu falo que quem chora mais por ele sou eu, pai.
0: Isso, e depois, por ele não ter tido uma família, você fica querendo compensar. Só que não, você não... É a ferida essa. Você não está ajudando agindo assim. Você tem que chegar para ele numa boa e falar, olha, eu não digo o nome dele, mas chegar, ó, numa boa, eu até agora te ajudei. Só que a partir de agora você tem que ser responsável pelas suas coisas. A casa está de portas abertas, você é muito bem-vindo, não brigue, porque pode ser que ele esteja iludido com essa mulher. Ela tá aí, é uma ilusão. Vai passar, filha, vai passar. Só que não faça as vontades dele, não acorde, não fica pagando conta. Ele tem que crescer, ele tem que amadurecer.
1: Também acho, né, mas...
0: Então acha, mas não age assim. Então tem que começar a agir. Pode ter certeza. Você quer dizer o nome dele?
1: O nome é Luiz Otávio.
0: Tá bom. Vamos colocar em oração.
1: Eu queria, sim.
0: Cair as escamas dos olhos dele, né?
1: Pra dar entendimento pra ele acordar que o caminho não é esse.
0: Certo.
1: Você pegar e dar tudo que a pessoa quer, não tem como.
0: Então, ó, você deveria se escutar depois. Porque você fala de dar tudo o que a outra quer, só que você tá dando tudo o que ele quer. Olha como é contraditório. Você entendeu? Quem ama exige, filha. Não é ato de desamor você levá-lo à maturidade. Entendeu, filha?
1: Entendi.
0: Que Deus também te dê entendimento. Vou rezar por ele, mas que Deus também dê entendimento. E vou dizer mais, coloque limite agora, porque senão lá na frente vocês vão ter uma briga e aí vai ficar pior.
1: A gente já discute bastante,
0: então,
1: padre, porque eu vou... bater de frente com ele, ele não admite. Sabe aquele tipo de pessoa que não admite o não?
0: Então,
1: eu acho assim, que já
0: haja
1: passou...
0: Para de falar não e haja fazendo um não. Entendeu?
1: Entendi.
0: Procure nas conversas com ele conversar outras coisas. Não tenta. Agora, você imagina, é a mesma coisa que a pessoa está enfeitiçada. Eu não gosto dessa palavra, mas o amor às vezes faz isso, cega.
1: Mas o que a gente às vezes pensa é isso, padre, porque que nem a gente fala no nosso que a gente fala, tá benzido.
0: Então, mas vai passar, filha, é paixonite. Não entre no joguinho e preserve o que é mais importante, o relacionamento entre vocês, entendeu?
1: Sim, sim.
0: Que Deus abençoe, Margarida. Espero ter ajudado você, filha. Você tem que ser mais firme, tá bom? Mais firme. Que Deus abençoe, Margarida, de Clementina, São Paulo. Acompanha pelo YouTube. A diocese lá é de Lins, Dom João Gilberto de Moura. Povo de Deus, é hoje. Reze, Senhor, que o retiro de hoje do Sagrado Coração de Jesus realmente sejam corações feridos para corações curados. Eu volto com a leitura orante, volte comigo.
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0: Queridos filhos e filhas, nós vamos para a leitura orante de Jó, tá gostando, hein? E essa dobradinha, a gente lê Jó, eu já tô explicando isso no livro Inabalável, você adquire Inabalável em todas as livrarias do Brasil. 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Bíblia aberta, cartilha de oração. Gente, nós continuamos com o discurso de Eliú. E ontem, você leu por acaso o capítulo 32 e 33? Então, eles estão embaixo de uma árvore, que eu estou descrevendo pelo rádio, mas quem está pela televisão, quem está vendo pelo YouTube Padre Manzotti, está vendo. Três homens mais maduros, o povereto do Jó lá sentado numa lástima e o mais novo falando, é este Eliú. Então, se você não leu ontem, ó, final de semana, gente, pelo amor de Deus, vamos lá, 33, 34, hoje eu vou pro 30 e, eita, é bastante hoje, hein? Não, tô pensando assim, é bastante, mas ué, você vai fazer o quê, meu filho, hoje? 36 e 37, tô dando de lição de casa, vamos lá, 35, versículo 5, preste atenção. Olhe para o céu, falando para Jó, né, filho? Olhe para o céu e veja como as nuvens estão muito acima de você. Se você peca, isso não atinge a Deus lá no alto. Veja quanta verdade tem nisso. Não é por todo ruim o discurso, não, gente. Se você peca, isso não atinge a Deus lá no alto. As suas falhas, por muitas que sejam, não vão prejudicar a Deus. Se você faz o bem, não está ajudando a Deus. Ele não precisa de nada que é seu. São os outros que sofrem por causa dos pecados que você comete. E também são eles que são ajudados quando você pratica o bem. Lembra que ele falou ontem que a sabedoria não é necessariamente fruto da idade avançada? Ele é o mais novo, mas olha como ele é sensato. Versículo 9. Os homens, quando são perseguidos por todos os lados, gemem e gritem, pedindo que alguém os livre das mãos dos poderosos, porém não voltam para Deus, o seu Criador. Eis o ponto aqui. Não voltam para Deus Criador, que dá força nas horas mais escuras. Gritam pedindo ajuda dos homens, mas não gritam para Deus pedindo ajuda nas horas mais escuras. Eles não voltam para Deus, que os torna sábios, mais sábios do que as aves e os animais. Eles gritam por socorro, mas Deus não responde, porque são orgulhosos e maus. Para frente. Jó, você diz que não pode ver a Deus. Mas espere com paciência. Essa palavra tem tudo a ver. Aqui está um ponto importantíssimo. Eu até levei para a música Inabalável. Agora eu posso te ver. Jó, você diz que não pode ver a Deus. Mas espere com paciência, pois a sua causa está com Ele. Ei, tô falando para você que tá me ouvindo. Fulano, você disse que no meio de tudo isso não pode ver a Deus. Mas tenha paciência. A tua causa está com Ele. Você pensa que Deus não castiga, que Ele não presta muita atenção no pecado? Não adianta nada continuar com seu discurso. Você fala muito, porém não sabe o que está dizendo. Jó, versículo 2 do capítulo 36. Jó, tenha pouco mais de paciência, pois ainda vou lhe mostrar que tenho outras coisas a dizer a favor de Deus. Jó, tenha paciência. Capítulo 36, versículo 15. Deus nos ensina, por meio do sofrimento, e usa a aflição para abrir nossos olhos. Toca o sino, sacristão. Versículo 15. Veja que percepção do sofrimento. Deus nos ensina por meio do sofrimento. Grifa isso. E usa da aflição para nos abrir os olhos. Vou repetir pela terceira vez e não é falta de texto. Capítulo 36, versículo 15. Deus nos ensina por meio do sofrimento. Usa a aflição para abrir nossos olhos. Versículo 26. Grife também. Ele é grande demais para que o possamos conhecer. Nós não podemos calcular quantos anos já viveu. Gostaria que você pensasse um pouco nos seus sofrimentos. Se você não está sofrendo hoje, louvado seja Deus. Mas o quanto aprendeu no sofrimento, na aflição. Deus permitiu? Permitiu. Mas se Ele permitiu, é porque algo bom podia ser tirado dele. Eu estou lhe falando com todas as letras. Aqui, nesse último discurso de Eliú, depois dele é Deus que vai falar. Está o centro da compreensão da própria dor. Versículo 15. Escuta o que o sacristão está chamando em intervalo. E eu quero que você vá pensando. Deus nos ensina por meio do sofrimento. Usa a aflição para abrir nossos olhos. Reflita um pouquinho isso. E volte comigo rezando. Eu volto já.
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0: volto na leitura orante com os dois últimos versículos. Capítulo 36, versículo 15. Deus nos ensina, por meio do sofrimento, usa da aflição para abrir nossos olhos. E versículo 26. Ele é grande demais. Para que possamos conhecer, nós não podemos calcular quantos anos já viveu.
1: Também que me conhece.
0: Ele está além da nossa ciência.
1: Sim.
0: Ele está além da nossa compreensão. Por favor, complete essa oração escutando essa música, que é um salmo. Mas escute esse texto do livro Inabalável, página 82, último parágrafo. Seus discursos são uma ponte entre a razão humana de Jó, Eliú, e a manifestação divina. A maior contribuição de Eliú estava em refinar a compreensão do sofrimento, separando a ideia fixa de castigo. Ei, percebeu? Nós estamos terminando, Jó. Nós estamos terminando. Se percebeu a contribuição de Eliú hoje? Ele faz uma distinção da compreensão do sofrimento, separando do castigo. Versículo 15. Deus permite o sofrimento para nos abrir os olhos. Um pouquinho mais. Deus fala por meio dos sonhos, visões. Se escutou, se você leu o que eu pedi, Jó 33, 34, 35, 36, agora 37, final de semana, gente. Estou falando quatro capítulos. Ele fala por meio dos sonhos, visões, até da dor, para afastar o homem do caminho da perdição. Deus fala através dos sonhos, visões, até da dor, para afastar o homem do caminho da perdição.
1: Eu sei que tu...
0: Sim, Senhor, eu começo a entender. O maior desejo de Jó, e aqui vou terminando a leitura orante, que eu ficaria a manhã toda, é ver Deus. Será que o fará? Semana que vem.
1: Eu sei que tu...
0: Catarina, que a paz de Jesus esteja com você.
2: Bom dia, Padre, sua bênção.
0: Deus abençoe. Você fala de onde, Catarina?
2: Eu falo de Recife.
0: Meu abraço a todos de Recife. Como que você me acompanha?
2: Eu acompanho pela rádio, pelo YouTube, pela TV Evangelizar.
0: Verdade, ali nós temos a TV Evangelizar 47.1. Mas temos várias rádios também. Diga lá, Catarina.
2: Padre, eu queria pedir uma oração.
0: O que tá pegando?
2: Padre, eu perdi minha mãe.
0: Meus sentimentos.
2: Obrigada, vai fazer 3 meses. E assim, foi uma coisa muito surpresa, porque minha mãe vinha passando por um câncer, no qual fez cirurgias, fez radioterapia, estava bem. O médico deu alta a ela, e de repente ela começou a passar mal. E eu pensei que ela estivesse desidratada. Mediquei, porque ela passava 2, 3 horas fazendo as orações dela dentro do quarto.
0: Sim.
2: E de repente, padre, minha mãe, ela estava infartando, eu não sabia que era infarto. E ela passou 12 dias na UTI e depois veio a óbito. Eu não consigo aceitar a morte dela.
0: Entendi.
2: Uma dor fora do contexto, uma dor na alma.
0: Entendi. Filha, me diga o nome dela, por favor, para que rezemos na intenção.
2: É Iracema da Conceição.
0: Iracema da Conceição.
2: Da Conceição.
0: Tá. Filha, o que que você não aceita?
2: Porque, padre, ela estava bem.
0: É.
2: O médico deu alta, disse que ela podia ir para a missa, podia viajar. Sim. Ela passou o dia bem, ela foi pro casamento do neto. E uma coisa assim rápida, ela começou vomitando, eu vi, eu pensava que era desidratada. A cuidadora dela, se é melhor levar para o médico, eu acho que não, ela está desidratada, porque amanhã fica muito tempo no quarto rezando.
0: Entendi.
2: E de repente, eu me sinto até culpada por conta disso, por não ter socorrido ela.
0: Eu imaginei que podia ser por aí. Filha, do ponto de vista da tua mãe, vamos, raciocina comigo. Louvado seja Deus, ela foi curada do câncer.
2: Foi.
0: Ela teve oportunidade de voltar para casa, ela teve oportunidade de ter seus momentos de oração. O que eu quero dizer com isso? Ela teve uma chance até de se despedir. Agora, o que está pegando, filha, claro que é o luto, a perda da mãe, mas é você se cobrando, porque eu não percebi que ela estava tendo um ataque. Filha, nós não temos uma bola de cristal. Nós, infelizmente, nós sabemos um pouco sobre medicina. Nós somos leigos. Você estava tão preocupado com a sua mãe com câncer que jamais pensava que ela pensava que ela podia ter um infarto.
2: Jamais.
0: Então não se culpe. Você entendeu? Não se culpe por isso. Vou lhe perguntar, você deu amor a ela enquanto ela estava doente de câncer?
2: Muito, padre.
0: Você cuidou dela?
2: Cuidei. Deus então, sabe o quanto cuidei, padre.
0: Então,
2: Deus
0: filha,
2: sabe.
0: Você acha tudo bem que você está ainda na fase do luto, pouco tempo, mas não fique se culpando, filha. Por mais que a gente gostaria, existe a hora de nascer, a hora de morrer. Você estava escutando que eu estava falando sobre Jó?
2: Eu estava ouvindo, sim.
0: Esse, passando com você, não é?
2: É.
0: Só que o que você precisa é entregar a tua mãe e se perdoar, se há algo a perdoar, porque não vejo. Você deu amor, você deu carinho. Agora, esse sentimento de culpa, filho, vai passar, só que você tem que dizer, Senhor, eu fiz o que eu podia. E tua mãe sabe disso. O mais importante é isso. Tua mãe sabe. Você não é médica, você não é cardiologista. Você entendeu, filho? Então diga assim, eu entrego minha mãe Iracema.
2: Eu entrego minha mãe Iracema.
0: Que tem o descanso eterno.
2: Que tem o descanso eterno.
0: E a luz perpétua.
2: Senhor,
0: tira esse luto de mim.
2: Tira esse luto de mim.
0: Esta dor que me machuca.
2: Essa dor que me machuca.
0: Esse sentimento de culpa.
2: Esse sentimento de culpa.
0: Tira de dentro do meu coração.
2: Tira de dentro do meu coração.
0: Jesus das Santas Chagas.
2: Jesus das Santas Chagas.
0: Meu coração está ferido.
2: Meu coração está ferido.
0: Mas meu coração ficará curado.
2: Mas meu coração ficará curado.
0: Amém.
2: Amém.
0: Que Deus abençoe Catarina, de Recife, Pernambuco. Tem a TV Evangelizar, canal 47.1. Rádio Recife FM, Marcelo Pitanga, Olinda FM, Ivanildo Silva, da Obra de Maria, e o arcebispo Dom Paulo Jackson Nóbrega de Souza, da Arquidiocese de Olinda e Recife. Amado povo de Deus, é hoje. À tarde nós temos um compromisso, que é o retiro. Reze pelo retiro. Lembrando que no final do dia nós teremos a missa às 18h30 e às 20h um show de evangelização pela música. Retiro em Brasília, povo de Deus. Eu volto já, volte comigo.
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Hoje, aniversário de Dom Silvio Guterres Dutra, da Diocese de Vacari, Espírito Santo. Dom Valdemar Passini Dalbello, da Diocese de Anápolis, Goiás. Dom Zenildo Luiz Pereira da Silva, da Diocese Borba, Amazonas. Rádio que faz aniversário hoje, Alternativa FM, Candiba, Bahia, Cultura FM, Salto do Lontra, Paraná, Tangará AM, Tangará, Santa Catarina. Amanhã, aniversário, Ativa FM, Pitangui, Minas Gerais, Guajuvira FM, Doutor Maurício Cardoso, Rio Grande do Sul, Nova Onda FM, Pitangui, Minas Gerais, TCM FM, Mossoró, Rio Grande do Norte, e E. Fernandes, TV filiada, São João da Barra, Rio de Janeiro. Filhos amados, povo querido, nós vamos para a novena, mas o mês de junho promete. Peço orações hoje para que os frutos do retiro sejam intensos, de conversão mesmo. Povo de Brasília, de toda a região, muita gente, com certeza, na paróquia Imaculado Coração de Maria, reze para que os frutos sejam abundantes. Você vai poder acompanhar pela TV Evangelizar, pelo YouTube Padre Manzotti. Lembrando que tem toda uma programação para quem quiser saber o horário de missa, às 18h30 e depois um show de evangelização. Povo de Deus, mês de junho eu falei de grandes eventos. 12 de junho, sexta-feira, numa sexta-feira, nós teremos o Arraiá do Seu Vigário. Faltam seis dias. Então, se programe, na sexta-feira que vem, nós teremos o Arraiá do Seu Vigário, às 19 horas, pela TV Evangelizar e YouTube Padre Manzotti. Dia 21 de junho, estarei em Limeira, Jubileu de Ouro da Diocese de Limeira. Será no Estádio do Limeirão. Povo de Deus de Limeira, dia 21 de junho, domingo, Limeira, Estádio Limeirão. Tem toda uma programação à tarde. Às 17h30, show de encerramento, Padre Reginaldo Manzotti. 18h30, coroação de Nossa Senhora das Dores. E queima de fogos de encerramento, também pela TV Evangelizar, YouTube Padre Manzotti. Mas não esqueça, para concluir o mês, 24 horas na presença do Senhor. Organize caravana, ônibus, van, família, compre sua passagem, como eu sempre falo. Reserve o seu hotel, 24 horas na presença do Senhor, dia 27 e 28 de junho, sábado e domingo. Vamos rezar, gente, vamos pedir a Deus, nono dia, novena, Jesus das Santas Chagas, libertação dos vícios, rezemos. Senhor Pai misericordioso, pelas santas chagas de teu filho Jesus, concedei a vida a todos aqueles que se encontram encarcerados em um vício, escravos de alguma droga. Senhor, Pai, cheio de misericórdia, pelas santas chagas dolorosas e gloriosas de Jesus, libertai da escravidão do vício, drogas, bebidas, cigarro, compulsões, mentiras. Quebrai todas as cadeias, grilhões dessas pessoas que trago agora em oração. Tem alguém que você quer em particular rezar? Como eu disse, tantos grilhões, drogas, bebidas, cigarro, compulsões, jogos,

0: infelizmente, cada vez mais na surdina, perdendo casas, carro. Senhor Pai misericordioso, Deus da vida, pelas santas chagas de Jesus, libertai as carências, os traumas, os desgostos e toda a escravidão espiritual, afetiva, emocional, moral. Preenchei o vazio na vida dessas pessoas a ponto de conseguirem a libertação deste mal. Senhor, pelas cinco chagas do teu filho Jesus, tirai todo esse malefício e dai a serenidade no viver e no querer. Senhor Jesus, nas tuas santas chagas, colocamos todos os dependentes químicos, as causas que levaram ao vício, as causas, a raiz do problema. Curai, Jesus. Libertai-os de toda a rejeição, de toda a falta de amor próprio, de toda a amargura, de todo o complexo de inferioridade. Curai de todas as más companhias. Senhor Jesus, nas tuas chagas, santas chagas, colocamos nossa família e colocamos a família daqueles que lutam contra um vício. Todo desgaste emocional que a família passa, todo trauma que a família carrega, libertai também, Senhor, e dai harmonia e paz a esta família. Senhor Jesus, pelas tuas santas chagas, libertai a família das drogas. Jesus, pelas tuas santas chagas, libertai a família dos vícios. Senhor, pelas tuas santas chagas, libertai as famílias do vício. O Senhor esteja convosco, Ele está no meio de nós. Abençoai o final de semana, o retiro que vamos participar. Abençoai, Senhor, a água, a roupa dos enfermos, as fotos de família. Por intercessão de Nossa Senhora do Carmo, São Pio de Pietreutina, nos méritos das Santas Chagas, em nome do Pai, do Filho, do Espírito Santo. Amém. E eu me despeço com o clipe e essa música que tudo a ver com a leitura orante. Inabalável. 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
6: 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São Mateus.
7: Muito bem, confere comigo aí. Muito bom dia para você. São 11h01 agora, 17 graus em Curitiba. Saiu um sol lindo agora. Um sol para cada um. O céu está maravilhoso. O dia está perfeito. Esperando você para aproveitá-lo, para aproveitar cada momento. Como eu disse, você tem que agradecer a Deus porque você acordou. Ele te deu mais uma chance, mais uma oportunidade de você ser feliz, de você fazer pessoas felizes e de você ter sucesso na vida também. Olha, por falar nisso, eu tenho um convite muito especial para você, de Curitiba, de toda a região metropolitana, porque segunda-feira que vem agora, dia 8 de junho, acontece a estreia do novo tríduo da Noite de Louvor, clamando por justiça, com a intercessão de Santo Expedito. Olha, se você enfrenta dificuldades financeiras, processos judiciais, ou vive uma situação que parece impossível de resolver, este será um momento especial para entregar suas causas nas mãos de Deus. Não esqueça. Então, venha participar presencialmente desta que será com toda certeza a maior noite de fé, oração e esperança, com as presenças do padre Christian Shankar, maravilhoso, nossa, divertidíssimo e tem o dom da palavra. E a nossa querida amiga Jaque Candioto, que sempre está conosco aqui também na Rádio Evangelizar. Olha, gente, só lembro que a abertura dos portões acontece às 17h30 e o início é às 19h aqui no Anfiteatro Jesus das Santas Chagas, anexo ao Santuário de Nossa Senhora de Guadalupe de Jesus das Santas Chagas, tá? Na Praça Senador Correia, número 128, bem no centro de Curitiba, em frente ao terminal, tá? Traga sua família, então, suas intenções e também o seu coração aberto para viver uma experiência de fé, de cura e de muita transformação. Não esquece, não esquece não, dia 8.

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10: 11:17.

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5: 11:32.

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7: 11:49.

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11: Meio dia e 2.

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5: Meio-dia e 21.
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5: Meio-dia e 30.

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1: 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Meio-dia e 50.

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5: 1:06.
6: Vai ter azar igual esse caboclo que eu nunca vi, viu?

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8: 1:24.

E trai, então quer dizer que você era infeliz no nosso relacionamento. Segunda que cê é quando me deixa e sai. Então se administrava três, quatro ao mesmo tempo.

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2: 1:45.

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0: festa linda, viu? E vocês são mais do que especiais nessa festa.
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3: 2:38.

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especial, muito importante, para essa tarde de sábado, hoje, sexto dia da trezena em honra ao padroeiro desta querida comunidade. Lembrando a todos que nós estamos transmitindo também, através das redes sociais da Paróquia de Santo Antônio, Facebook e também no YouTube, Paróquia Santo Antônio Barbacena. E também você que nos acompanha, você pode entrar no Instagram da paróquia, Paróquia de Santo Antônio de Barbacena, e se inscrever no canal, né? Também do YouTube, e também solicitar amizade nos canais digitais da paróquia, para que assim o trabalho se abranja cada vez mais. Deixo aqui um abraço a Fátima Bagito, aos ouvintes da Libertas FM, na região de Barbacena, Ressaquinha, cidades circos vizinhas, e também aqueles que estão através das redes sociais. Estamos aguardando o início da celebração dessa tarde de sábado. Já podemos observar aqui a movimentação para que dentro de alguns instantes estaremos em definitivo com a celebração dessa tarde de sábado. É uma alegria muito grande ter você aí do outro lado, nos dando carinho da audiência, da participação dentro das festividades de Santo Antônio, aqui no alto do Santo Antônio. Lugar gelado, mas com a presença de Deus, tudo fica melhor, né? Deixar aqui um abraço também a Tatiana Helena. Boa tarde, que Santo Antônio abençoe a você e a todos que estão nos acompanhando.

0: São 15 horas e 1 minuto. Estamos aguardando o início da celebração deste sexto dia . Esta é a Rádio Libertas FM, presente nos acontecimentos de Barbacena, de Ressaquinha e de toda a região. Vamos iniciar.
1: Saudamos os ouvintes da Rádio Libertas FM, de Ressaquinha. Sétimo dia, Lourdes Rosa da Silva. Na força da palavra e da Eucaristia, acolhemos a saúde de Deus e o que Ele nos propõe, que é a misericórdia que só acolhe.

0: Uma boa tarde a todos. Sejam todos bem-vindos neste sexto dia do nosso trezenário e também o décimo domingo do tempo comum. Coloquemos-nos na presença de Deus para celebrarmos bem a Santa Eucaristia, em nome do Pai e do Filho e do Espírito Santo. O Deus da esperança que nos cumula de toda alegria e paz em nossa fé, pela ação do Espírito Santo, esteja convosco.
1: Bendito seja Deus que nos reuniu no amor de Cristo.
0: O Senhor Jesus nos convida à mesa da palavra e da Eucaristia. Examinemos a nossa consciência para melhor celebrarmos a Santa Eucaristia.

Deus Todo-Poderoso, tenha compaixão de nós, perdoe nossos pecados e nos conduza à vida eterna.

E fazei-nos por vossa inspiração pensar o que é certo e realizá-lo com vossa ajuda. Por nosso Senhor Jesus Cristo, vosso Filho, que é Deus, e com

Leitura da profecia de Oséias. É preciso saber segui-lo para reconhecer o Senhor. Certa como a aurora é sua vinda. Ele virá até nós como as primeiras chuvas, como as chuvas tardias que regam o solo. Como vou tratar-te, Efraim? Como vou tratar-te, Judá? Vosso amor é como nuvem pela manhã, como orvalho que cedo se desfaz. E eu os desbastei por meio dos profetas, arrasei-os com as palavras de minha boca, como luz se expande-se meus juízos. Quero amor, não sacrifícios, conhecimento de Deus mais do que o holocausto. Palavra do Senhor.

Leitura da Carta de São Paulo aos Romanos. Irmãos, Abraão, contra toda humana esperança, firmou-se na esperança e na fé. Assim tornou-se pai de muitos povos, conforme lhe fora dito. Assim será a tua posteridade. Não fraquejou na fé à vista de seu físico desvigorado pela idade, cerca de 100 anos. Ou considerando o útero de Sara, já incapaz de conceber diante da promessa divina, não duvidou por falta de fé, mas revigorou-se na fé e deu glória a Deus, convencido de que Deus tem poder para cumprir o que prometeu. Esta sua atitude de fé lhe foi creditada como justiça, afirmando que a fé lhe foi creditada como justiça, a Escritura visa não só a pessoa de Abraão, mas também a nós, pois a fé será creditada também para nós, que cremos naquele que ressuscitou dos mortos, Jesus, nosso Senhor. Ele, Jesus, foi entregue por causa de nossos pecados e foi ressuscitado para nossa justificação. Palavra do Senhor.

Naquele tempo, partindo dali, Jesus viu um homem chamado Mateus, sentado na coletoria de impostos, e disse-lhe: segue-me. Ele se levantou e seguiu a Jesus. Enquanto Jesus estava à mesa em casa de Mateus, vieram muitos cobradores de impostos e pecadores, e sentaram-se à mesa com Jesus e seus discípulos. Alguns fariseus viram isso e perguntaram aos discípulos: por que vosso mestre come com os cobradores de impostos e pecadores? Jesus ouviu a pergunta e respondeu: aqueles que têm saúde não precisam de médico, mas sim os doentes. Aprendei, pois, o que significa: quero misericórdia e não sacrifício. De fato, eu não vim para chamar os justos, mas os pecadores. Palavra da salvação. Que a palavra do Santo Evangelho perdoe os nossos pecados. Amados e amadas de Deus, prezados internautas e ouvintes da Rádio Libertas de Ressaquinha, mais uma vez o nosso abraço carinhoso a todos aqueles que nos acompanham pelas redes sociais. Queridos irmãos, acabamos de ouvir as leituras para a celebração de hoje. E nós encontramos na primeira leitura o profeta Oséias, que censura o povo por não ser perseverante no amor. Então, quando ele censura o povo pelo fato de não ser perseverante no amor, é hora de olharmos para dentro de cada um de nós e perceber também se nós também não somos perseverantes no amor. Então é preciso que nós voltemos ao Senhor. E a partir do momento em que nós voltamos a Ele, nós iremos entender o sentido de viver a nossa vida no amor. Então o profeta, porém, censura o povo por não ser perseverante. Então, por meio do profeta, Deus diz que quer amor, misericórdia, bondade para com todos. E é justamente isso é que nós devemos, então, fazer. Também Paulo, por sua vez, na segunda leitura, ele lembra a fé vivida por Abraão, que acreditou no impossível. Humanamente falando, Abraão declarou sua confiança total na vontade divina. Assim, o fiel é convidado a ter fé nas promessas do apelo de Deus. Toda vez que nós acreditamos no apelo que Deus nos faz, a tendência que nós temos nada mais é do que crescermos e entendermos que o nosso próximo precisa ser amado, respeitado, e que nós também possamos encontrar no dia a dia da nossa vida a firmeza na nossa caminhada. Por isso, meus caros irmãos e irmãs, nós estamos aqui celebrando não só
a festa de nosso padroeiro Santo Antônio, mas neste sábado, neste horário, nós já celebramos também a missa do décimo domingo do tempo comum. E é necessário que nós nos coloquemos cada vez mais neste objetivo de amar e compreender aquilo que o Senhor espera e quer de cada um de nós. Portanto, o Evangelho, sem se preocupar com os que se consideram justos e piedosos, Jesus vai atrás daqueles que têm necessidade. Jesus veio para aqueles que estão doentes, para aqueles que necessitam da sua cura, do seu apoio, do amor, do carinho. E Jesus foi exatamente atrás dessas pessoas. Então o mestre de Nazaré não tem nenhum problema em se colocar no meio das pessoas malvadas e fazer relação com elas. Tanto assim que chama pessoas consideradas pecadoras para auxiliá-los na missão. Portanto, ele chamou Mateus, que era cobrador de impostos, que ninguém gostava, que ninguém queria que ele fosse, porque conheciam a sua fama, conheciam o que ele fazia. Mas acontece que o Senhor o chamou e pediu que o seguisse. Entre nós também é assim. Todos nós somos falhos, temos os nossos pecados, as nossas dificuldades, mas quando o Senhor nos chama, não tem como voltar atrás. Nós devemos então segui-lo com carinho, com dedicação e com muito amor. Por isso, meus caros irmãos, o mestre de Nazaré não tinha problema para isso. Ele se colocava no meio dessas pessoas. Tanto assim que chama Mateus, chama cada um de nós para cumprir e colocarmos a missão em ação. Jesus esclarece que os médicos cuidam dos doentes e Deus deseja misericórdia. Ele é misericordioso para conosco. Ele quer misericórdia antes que sacrifício. Mas nós não podemos apenas acreditar na misericórdia do Senhor e cruzar os braços sem nada fazer. Precisamos também contribuir, fazendo a nossa parte em meio a tantas dificuldades, a lutas, a sofrimentos, a ciúmes, a invejas e tantas outras coisas que nos perseguem. Nós precisamos então estarmos atentos e lembrar. Nós sabemos perfeitamente que quando começamos a caminhar nos caminhos do Senhor, nós teremos as provações, nós seremos julgados, nós seremos condenados. Mesmo que alguém pense que a gente é bobo, que a gente não vê, que a gente não percebe, mas o importante é seguir em frente, não enfileirar as armas por causa da maldade, não. Jesus também sofreu, Jesus também foi perseguido, ele foi criticado pela sua atitude, pela sua ação. Então, meus irmãos e minhas irmãs, cada um de nós que acolhemos o chamado de nosso Senhor, nós devemos então preparar para tudo isso. E assim aconteceu com Mateus, porque Mateus não era bem visto pelos judeus, por ser cobrador de impostos, e por isso também os fariseus estranharam o fato de Jesus chamar alguém com fama de pecador para ser seu discípulo. Nosso Senhor não veio procurar pessoas perfeitas, ele veio procurar exatamente os pecadores. Então a resposta de Jesus aos fariseus pode ser irônica quando ele afirma que não veio chamar os justos e sim os pecadores. E foi justamente o que ele fez. Irônica, porque Jesus convida também os fariseus, que se consideravam perfeitos e observadores da lei.
e estudar melhor a lei da misericórdia de Deus. Portanto, meus caros irmãos e irmãs, foi uma grande lição na escola da vida. Provavelmente não haviam estudado. Assim somos nós também. Quantas vezes nós aprendemos na escola da vida? Muita coisa que nós estudamos na escola, no grupo escolar, na universidade, em todos os lugares, nós estudamos e depois com a vida nós iremos aprender muito mais do que aquilo que aprendemos nos bancos escolares. A vida nos ensina a viver, a vida nos ensina a compreender, a vida nos ensina a colocarmos à disponibilidade uns dos outros, assim também nós devemos nos colocarmos à disponibilidade da nossa comunidade para fazê-la crescer. Lembrar que a igreja é de cada um de nós e nós precisamos lembrar, nós somos a igreja viva de Cristo e eu preciso, nós precisamos todos nos colocarmos a serviço, apesar de nossos pecados, apesar de todas as nossas fraquezas. Aí eu lhes digo, a vocação de cada um de nós sempre parte de Deus, dom divino para todos os pecadores, para todos os que reconhecem imperfeitos e limitados. Este é o chamado, é o que Jesus faz. Então o chamado tem a função de nos ativar a consciência para a necessidade do Mestre. Já que ser discípulo é ser aprendiz. O discípulo aprende com o mestre. Então ser discípulo é ser aprendiz. As imperfeições humanas são para Jesus não um impedimento, mas um desafio de assumir a missão que Deus nos confia para melhorarmos como pessoa e melhorarmos o mundo em que vivemos, seguindo os valores do Mestre. O mundo em que nós vivemos precisa muito de melhorar, mas depende de cada um de nós. Não adianta culpar que o mundo está ruim, que o mundo está assim.

0: dedo acusador. É assim que ele apresenta para nós, sem dedo acusador. Ele vem com amor, ele vem de coração aberto para nos abraçar, para nos perdoar, porque Deus é a encarnação da misericórdia divina. Por isso ele não chega para você apontando o dedo, mas ele chega aberto, compreensivo, amoroso, bondoso, misericordioso, esperando que cada um de nós vamos transformando cada vez mais à medida em que nós vamos crescendo na fé, vivendo o Evangelho, colocando a palavra de Deus no nosso coração, nós vamos então transformando para transformar o mundo. A conversão, ela não acontece num criscar de dedos, não, muito pelo contrário. É um processo lento que nós vamos fazendo cada dia para nos fortalecermos cada vez mais. Então, lembrando, este comportamento de Jesus se chama misericórdia. E cada comportamento nosso para viver a nossa vida de fé na compreensão, nós também vamos ter um comportamento chamado misericórdia. É justamente isso é que nós devemos então nos posicionar. Por isso, meus caros irmãos e irmãs, é um comportamento eficiente, é um remédio para a alma e para o corpo. Que a celebração de hoje e a festa do nosso padroeiro possa trazer para todos nós um incentivo, uma vontade de melhorar, de acrescentar em nossa vida o desejo de podermos participar de uma comunidade unida, fraterna, coerente com as ações de Santo Antônio, com as atitudes de Santo Antônio, para que assim nós possamos viver na nossa vida Cristo, pão vivo descido do céu, lembrando o tema da nossa festa de Santo Antônio. Cristo nos deu o pão eucarístico e Santo Antônio deu-nos o pão da caridade. Que este pão possa, então, ajudar a cada um de nós a viver a nossa vida de fé. Assim seja. Amém. Creio em Deus Pai, e em Jesus Cristo, seu único Filho, nosso Senhor, que foi concebido pelo poder do Espírito Santo, nasceu da Virgem Maria, padeceu sob Pôncio Pilatos, foi crucificado, está sentado à direita de Deus Pai Todo-Poderoso, há de vir a julgar os vivos e os mortos. Na comunhão dos santos, irmãos e irmãs, apresentemos ao Pai de bondade as nossas preces e súplicas pela Igreja, pelo mundo e por toda a humanidade. A nossa resposta será: salvai, Senhor, o vosso povo.
1: Pela Igreja, casa de acolhida e refúgio dos fracos e humilhados, para que cumpra a missão de Cristo, que veio salvar que estava perdido, rezemos:
0: salvai, Senhor, o vosso povo.
1: Pelas pessoas feridas, adoecidas em suas capacidades físicas, psíquicas e espirituais, para que encontrem em Cristo, médico dos médicos, e em nossas comunidades de fé, a fonte de misericórdia, da acolhida e da esperança, rezemos:
0: salvai, Senhor, o vosso povo.
1: Pelas mulheres, para que sejam reconhecidas em cada cultura a sua dignidade e a sua riqueza, e cessem as discriminações das quais são vítimas em várias partes do mundo, rezemos:
0: Salvai, Senhor, o

0: o vosso povo.
1: Por esta nossa celebração, para que nos ajude a ser pessoas mais comprometidas com a vida, com a fraternidade, com a justiça social, e que nossa oferta a Deus seja verdadeira e sincera a partir de nossas ações, rezemos.
0: Salvai, Senhor, o vosso povo.
1: Que a Sociedade de São Vicente de Paulo continue a ser uma rede universal de amor e humildade, inspirada por Frederico Ozanam, rezemos.
0: Salvai, Senhor, o vosso povo. Salvai, Senhor, o vosso povo, que muitas vezes caminha errante em rumo para o céu, mas a vossa bondade e ternura está sempre presente em nós. Isto tudo vos pedimos na unidade do Espírito Santo. E vamos apresentar a Deus nossas oferendas.

Orai, irmãos e irmãs, para que o meu e o vosso sacrifício seja aceito por Deus, Pai Todo-Poderoso. Olhai, Senhor, com bondade nossa disposição em vos servir, para que nós ofereçamos.

Senhor esteja convosco. Corações ao alto. Demos graças ao Senhor nosso Deus. Na verdade, é digno e justo, é nosso dever e salvação dar-vos graças, sempre e em todo lugar. Senhor, Pai Santo, Deus eterno e todo-poderoso, por Cristo Senhor nosso. Compadecendo-se da fraqueza humana, Ele se dignou nascer da Virgem Maria. Morrendo na cruz, livrou-nos da morte eterna e, ressurgindo dos mortos, deu-nos a vida para sempre. Por isso, com os anjos e arcanjos, os tronos e as dominações e todos os coros celestes, entoamos o hino da voz.

Verdade, ó Pai, vosso e santo, fonte de toda santidade. Santificai, pois, estes dons, derramando sobre eles o vosso Espírito, a fim de que se tornem para nós o corpo e o sangue de nosso Senhor Jesus Cristo. Estando para ser entregue, abraçando livremente a paixão, Jesus tomou o pão, pronunciou a bênção de ação de graças, partiu e o deu a seus discípulos, dizendo: tomai todos e comei, isto é o meu corpo que será entregue por vós.

Do mesmo modo, no fim da ceia, ele tomou o cálice em suas mãos e, dando graças novamente, o entregou a seus discípulos, dizendo: tomai todos e bebei. Este é o cálice do meu sangue, o sangue da nova e eterna aliança, que será derramado por vós e por todos para a remissão dos pecados. Fazei isto em memória de mim.

0: Mistério da fé para a salvação do mundo.
1: Vós que nos libertastes pela cruz e ressurreição.
0: Celebrando, pois, o memorial da morte e ressurreição do vosso Filho, nós vos oferecemos, ó Pai, o pão da vida e o cálice da salvação. E vos agradecemos porque nos tornastes dignos de estar aqui na vossa presença e vos servir. Suplicantes vos pedimos que, participando do corpo e sangue de Cristo, sejamos reunidos pelo Espírito Santo num só corpo.
1: Espírito nos una num só corpo.
0: Lembrai-vos, ó Pai, da vossa Igreja, que se faz presente pelo mundo inteiro, que ela cresça na caridade em comunhão com o Papa Leão, com nós, o Bispo Ayrton, os bispos do mundo inteiro, os presbíteros, os diáconos e todos os ministros do vosso povo.
2: Lembrai-vos, ó Pai, da vossa Igreja.
0: Lembrai-vos também do vossa filha, Lourdes Rosa da Silva, que chamastes deste mundo à vossa presença, tendo sido sepultada com Cristo em sua morte no batismo, participe igualmente da sua ressurreição. Lembrai-vos também, na vossa misericórdia, dos outros nossos irmãos e irmãs que adormeceram na esperança da ressurreição. Lembremos de todos aqueles amigos, parentes que já nos precederam na fé. E de todos os que partiram desta vida, acolhei junto a vós, na luz da vossa face.
2: Concedei-lhes, ó Senhor, a luz eterna.
0: Enfim, nós vos pedimos, tende piedade de todos nós e dai-nos participar da vida eterna. Com a Virgem Maria, Mãe de Deus, São José, seu esposo, os apóstolos e também Santo Antônio e todos os santos que neste mundo viveram na vossa amizade, a fim de vos louvarmos e glorificarmos por Jesus Cristo, vosso Filho.

0: O banquete da Eucaristia é sinal de reconciliação e vínculo de união fraterna. Unidos como irmãos e irmãs, rezemos juntos como o Senhor nos ensinou. Pai nosso, que
1: estais no céu, santificado seja o vosso nome. Venha a nós o vosso reino. Seja feita a vossa vontade, assim na terra como no céu. O pão nosso de cada dia nos dai hoje. Perdoai as nossas ofensas, assim como nós perdoamos a quem nos tem ofendido. E não nos deixeis cair em tentação, mas livrai-nos do mal.
0: Livrai-nos de todos os males, ó Pai, dai-nos hoje a vossa paz. Ajudados pela vossa misericórdia, sejamos sempre livres do pecado e protegidos de todos os perigos, enquanto aguardamos a feliz esperança e a vinda do nosso Salvador, Jesus Cristo. Senhor Jesus Cristo, dissestes aos vossos apóstolos: eu vos deixo a paz, eu vos dou a minha paz. Não olheis os nossos pecados, mas a fé que anima a vossa igreja. Dai-lhe segundo o vosso desejo a paz e a unidade. Vós que sois Deus com o Pai e o Espírito Santo. A paz do Senhor esteja sempre convosco. Irmãos e irmãs, neste mundo vivendo pelo ódio, pela vingança, vamos apenas cumprimentar o nosso irmão do lado, desejando para ele a paz. A paz esteja contigo.
2: Nós estamos ao vivo da Matriz de Santo Antônio. Nós estamos aqui para os senhores a Santa Missa. Hoje, sexto dia da trezena em honra ao padroeiro dessa comunidade, Santo Antônio.

0: Quem come a minha carne e bebe o meu sangue permanece em mim e eu nele. Eis o Cordeiro de Deus que tira o pecado do mundo.
1: Vem em minha morada, mas dizer uma palavra e serei salvo.

e a todo momento. Jesus, manso e humilde de coração. Vamos pedir a Nossa Senhora da Assunção que nos dê a paz, nos conforte, nos alimenta e nos dê a resignação e a paciência para construirmos um mundo novo para todos nós e para aqueles que virão depois de nós. Ave Maria, cheia de graça, o Senhor é convosco. Bendita sois vós entre as mulheres. Bendito é o fruto do vosso ventre, Jesus. Santa Maria, Mãe de Deus, rogai por nós, pecadores, agora e na hora de nossa morte. Amém. Oremos. Senhor de bondade, a vossa força salvadora nos liberte das mãos.

0: 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Convidamos os meninos e as meninas de nossa paróquia para participarem dos ensaios do Desagravo ao Sagrado Coração de Jesus. Um gesto de amor, fé e reparação. A partir do dia 15, às segundas, quartas e sexta-feiras, às 18 horas, aqui na Matriz. 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Contamos com todos vocês. Convidamos a todos para prestigiarem o leilão, após as celebrações das 19 horas, na barraca da Igreja, ao lado do Salão Paroquial. Contamos com todos vocês. E quem puder doar alguma prenda, desde já agradecemos.
1: Tudo isso que nós estamos arrecadando lá na barraca da paróquia é para a arrumação do telhado. Então nós pedimos assim a colaboração de todos que puderem. E também lembramos que amanhã, por ser domingo, quem quiser almoçar aqui conosco, né, nós vamos ter o feijão tropeiro, macarrão na chapa e espetinho. Então quem quiser, aproveita a oportunidade e deixa a cozinha de lado e vem pegar aqui para comer junto com a família. Tá bom? Tá ou não tá? Então agora nós vamos fazer a nossa novena a Santo Antônio, rezar para ele, mas vamos primeiramente cantar uma estrofezinha do seu canto, pedindo a Santo Antônio que interceda por nós.

Oração a Santo Antônio. Eu vos saúdo, grande Santo Antônio, Pai protetor. Eis-me humildemente prostrado a vossos pés para pedir-vos intercedais por mim diante de nosso Senhor Jesus Cristo, para que ele se digne conceder por vosso intermédio a graça que desejo. Cada um faça o seu pedido neste momento.

se for da vontade de Deus, a qual me submeto inteiramente. Peço, amável santo, pela firme confiança que tenho em Deus, a quem servistes fielmente, e pela confiança que deposito em Maria, a quem tanto honrastes, imploro-vos pelo amor desse doce Jesus menino, que carregastes em vossos braços. Suplico-vos por todos os favores que ele vos concedeu neste mundo, pelos prodígios sem número que Deus operou e continua a operar diariamente por vossa intercessão. Peço-vos, enfim, pela grande confiança que tenho em vossa proteção, assim seja. Amém. A nossa força está no nome do Senhor. Amém.

oremos. Senhor, nós vos bendizemos pelas vossas maravilhas operadas em Santo Antônio, vosso confessor e doutor, e vos pedimos que sua intercessão

paz. Por nosso Senhor Jesus Cristo, vosso Filho, na unidade do Espírito Santo. Amém. Vamos cantar uma vez para a sensação da imagem.

Hoje ainda teremos missa às 19 horas. Não haverá missa hoje na comunidade Santa Figênia. Amanhã teremos missa 8, 15 e 19 horas. E também não haverá missa das 17 horas lá em Santa Rita. Vamos agora acolher a bênção de nosso padroeiro e sua relíquia. O Senhor esteja convosco. Pela intercessão de Santo Antônio, nosso padroeiro, desça sobre nós e todas as nossas famílias e nossa comunidade.

0: Santo Antônio!
1: Viva!
0: Viva nosso padroeiro! Uma boa tarde a todos, seja em paz e que o Senhor vos acompanhe.

0: E assim levamos até os senhores o sexto dia da trezena em honra ao nosso querido padroeiro Santo Antônio. Prometendo voltar logo mais às 19 horas para estarmos juntos novamente aqui pelas ondas da 98.7 FM e também através das redes sociais da Paróquia de Santo Antônio. A todos que estiveram conosco, nosso muito obrigado. Fiquem todos com Deus, porque com Ele nós também estamos indo embora. Da matriz de Santo Antônio para os estúdios da Rádio Libertas, repórter Alexandro Campos, é com você, meu grande amigo Mauro Marçal. Muito obrigado.
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Banda Isis, aqui na 98,7, hein? Que chique, eu tô maluco por Jesus. Heavy Heavy Dance, Deus é 10, versão aí, remix. DJ Raimundo, MC Sandro e Jurandir, Cristo tem poder, Agnus Day, Happy Day. As ondas da 98, 4 horas e 30 minutos. Hoje, 6 de junho de 2026, sabadaço com Mauro Marçal, hein? Um jeito diferente pra você. Nessa tarde fria, mas com muito calor, com muitas bênçãos de Deus. Nós que estávamos aí com a transmissão da trezena de Santo Antônio, direto da matriz de Santo Antônio, junto com a Pascom, o repórter Alessandro Campos e também toda a equipe da Pascom, Cleito José Alves, Monsenhor Osmar Padre Eudes e toda a comunidade aí da matriz de Santo Antônio. Obrigado pela audiência, obrigado você que estava em casa curtindo essa linda transmissão que hoje, com exclusividade da Libertas FM, transmitimos aí a missa da trezena de Santo Antônio, sexto dia dessa trezena, às 15 horas. Amanhã a gente volta com a transmissão a partir das 19 horas, tá? Então amanhã a gente estará aí a partir das 19 horas, dando sequência ao sétimo dia, né? Da trezena de Santo Antônio, dessa linda novena que está acontecendo aí na matriz de Santo Antônio, no bairro Santo Antônio, na cidade de Barbacena. Obrigado a todos pelo carinho, obrigado a todos pela audiência e vamos aqui continuar com nossa programação aqui até às 18 horas. Um sabadaço com muita música, muita diversão. Você conectado com a gente no www.radiolibertas.com.br. Para você também que está aí nos aplicativos, no Google Play, no Play Store, que você abaixa aí. A gente também agradece no fonezinho de ouvido, na frequência 98,7. Você, meu amigo motorista de ônibus, aplicativos, taxistas, pessoal que está aí, os caminhoneiros, grandes amigos caminhoneiros em todo o Brasil, curtindo a Rádio Liberta, para você que está no trabalho, está trabalhando aí, está de plantão, um bom plantão para você que está descansando nesse feriadão, desde quinta-feira, dia de Corpus Christi, para você que emendou o feriado, está descansando, está com a família aí, né, curtindo aí no sítio, né, na fazenda, em casa mesmo, né, está aí curtindo e descansando, bom descanso também para você, Deus abençoe. Para você que trabalhou, não emendou o feriado também, Deus abençoe, bom trabalho e muitas bênçãos aí, Santo Antônio também esteja derramando muitas bênçãos aí para todos vocês, Rádio Ouvinte, muito axé, muita alegria, beleza? Comunicando com vocês, Mauro Marçal nas ondas da 98,7, o som da liberdade. Aqui você ouve porque gosta. E a partir de agora, muita música para você curtir até as 18 horas. Hoje tem jogo do Brasil, né? Brasil-Egito, às 19 horas, seleção brasileira, o último amistoso antes da Copa, né? Porque no próximo sábado tem Brasil já na Copa do Mundo com Marrocos, hein? Aí já é decisão, hein? É o primeiro jogo, a primeira fase, no próximo sábado, às 19 horas. Nós vamos estar aí conectados também. A gente vai estar aí junto com o pessoal da

vai ser a final também, né? No mesmo campo, já pensou? O Brasil vai para a final? Tomara, né? A gente tem que pensar positivo, mas tem muitas seleções aí, né? Com um time aí pesado aí também. A gente tem que pensar positivo, somos brasileiros, temos que torcer para o Brasil. Não importa se tem Neymar, se tem Rodrigo, se tem Alisson, nós temos que torcer para a nossa seleção brasileira e, além, quem sabe, trazer o Hexa esse ano de 2026. Mas se não for, né? E pense aí a melhor seleção nessa base. Então, hoje tem amistoso, o último, e no próximo sábado tem aí o começo da Copa, né? Bom demais? Bom demais é estar aqui na 98,7. Chega de blá, blá, blá. Chega, vamos de música. E a gente tem aqui o nosso tema, né? Vou colocar aqui o tema da Copa do Mundo ligado na Libertas FM. 4 horas e 34 minutos. Continue com a gente. Libertas FM, o som da liberdade. Vamos de música.

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aqui nas ondas da 98,7 MC Júnior e Leonardo, Tereço do Sul, Bebe Kiko e MC Rubinho, né? O saudoso MC Rubinho aí de Barbacena, o bonde do BG, MC Catra do Tério, hein? Eita, nós também, saudoso MC Catra, né? Nos deixou também, né? Saudoso aí. É, teve também MC Serginho, Melor Deguinha, Pocotó, Andrezinho do Choque, esse cara manda, hein? Destino Implacável, Zenete Cristiano, Alô Ambev, Inversão Remix, Pica Balde, Coisa de Maluco, Bochecha, Bob Esponja, MC Marcinho, Tudo é Festa, Inverte Sangalo, Festa no Coelho, também Inversão Remix aí, né? No ritmo da Copa do Mundo 2026, teve também aí Swing and Dance, Baby Soft Dance, 2000 versão, hein? 2026. Gente urbana, que país é esse? Que sequência é essa que tocou agora aqui, hein? A gente não parou, não, hein? Teve também, começando muito bem, Gal Costa, Brasil e Copacabana Beach, Balança Brasil, é no ritmo da Copa, né? Hoje tem um jogo do Brasil, daqui a pouquinho, às 19 horas, o último amistoso contra o Egito. É, e no próximo sábado tem a seleção brasileira estreando na Copa 2026, junto com o Marrocos. E claro, né? Com ele, Neymar está lá estreando, né? É, se Deus quiser. O Marrocos, depois vamos aí até onde vamos, né? 17 horas e 29 minutos, um abraço rapidinho aqui. Hoje, gente, vou pedir desculpa, não vai dar pra gente dar aqueles abraços pra todo mundo. A gente fez uma sequência aqui, que a gente tava transmitindo, né, a trezena de Santo Antônio, o sexto dia da novena de Santo Antônio, né? A gente começou às 15 horas, então hoje a gente tá com uma programação diferente, especial. Amanhã a gente volta com o Mega Hits e a gente manda abraço pra galera, beleza? Então hoje não dá pra ficar mandando abraço aí, porque estamos com o tempo curto aqui na 98. Agradecer a audiência e o carinho de todos vocês aí. Obrigado pela audiência, obrigado por você estar aí do outro lado do rádio conectado com a gente, beleza? Mas ainda temos que deixar aí o Jeremias, está lá no Rio de Janeiro, curtindo junto com a esposa Isabel, o Fernando e a Fernanda, a dupla sertaneja, a dupla de MCs, lá em Barroso, curtindo, a Juliana também em Barroso, a galera que sempre ouve a gente, Karina Morena, a Eva, né? Lá em Cipotânia, a gente também agradece aí, mandando abraço, obrigado pelo carinho, também a Doroteia e também o Júlio no bairro Nossa do Alexandre de la Vega, também no bairro Nossa Aparecida, em Barbacena, tá lá, nem o Fredo Vasconcelos, o André Furtado, Ligo lá, essa galera bonita aí da rádio, aí, obrigado pelo carinho também, a Maria Helena e também a Regiane, obrigado aí pelo carinho, a gente já passou aqui rapidinho aqui, pra mandar aquele abraço, beleza? A gente vai aqui rapidinho, com mais música e daqui a pouquinho a gente volta pra gente encerrar nosso sabadaço dessa tarde de sábado, quase início de sábado, né? À noite, né? É, e lembrando, gente, teve uma Barbacena e toda a região, também para Ressaquinha, é o alerta da Defesa Civil aí, uma noite fria aí amanhã, né, de sábado, madrugada de sábado para domingo, então vamos agasalhar as crianças, idosos, aliás, todo mundo, né, mas vamos ter mais atenção aí com os idosos, as crianças, também os animais domésticos, né, vamos se agasalhar aí, porque vai ser uma das noites mais frias aí dentro do Campo das Vertentes, não só aqui em Ressaquinha, mas também em Barbacena, Alfredo Vasconcelos, as cidades aqui da Zona da Mata, também do Campo das Vertentes, então vamos aí, de acordo com a Defesa Civil, passando esse alerta aí, vamos nos agasalhar aí, principalmente as crianças, os idosos, né, os acamados, as pessoas que estão nos hospitais, enfim, você também que está aí trabalhando, está no plantão das noites, vão agasalhado aí, toma aquele chá aí, né, e vamos se cuidar, porque o trem está feio, tá? Beleza? Para você também, os animais domésticos também, os cães, os gatos, né, os passarinhos, vamos aí cuidar aí, né, e não deixar o frio matar, porque mata, gente, é, somente os moradores de rua, né? Deus Nossa Senhora que proteja todos os moradores de rua aí que estão aí, né? Infelizmente, né? Apesar de ter os albergues, muitos vivem na rua aí, e com esse frio, né? A gente já fica em casa e já é uma situação brava, imagina, para eles aí. Mas com o manto de Nossa Senhora, com Deus abençoando, com certeza vai aquecer todos vocês, beleza? Deus abençoe aí, vamos aí nos proteger. Bacana? Vamos aí, mais música aqui dentro das ondas da 98,7. 5 horas e 31 minutos. Obrigado pela sintonia, obrigado pelo carinho, obrigado pela audiência. Essa aqui é uma música bonita também, que está chegando aqui na 98. Bom demais. Eterno amor para ela. É, a primeira dama aqui do Sabadá, Thaís. Amor da minha vida. Chegando o seu som. Obrigado pelo carinho, obrigado pela audiência. Chegando aqui nas ondas da 98, 17 horas e 32 minutos. Obrigado aos caminhoneiros aí. Eu passei rapidinho aqui. Os caminhoneiros que estão aí, aqui no Barco Cida, aqui no Mexidão. Alô, minha filha Vitória, Marçal, alô, minha nora, tá aí tentando montar, Maria Vitória tentando montar aqui um quebra-cabeça de 500 peças, vai acabar lá para meia-noite, o programa vai acabar o Jogo do Brasil, eu tô tentando montar aqui, mas vai conseguir, beleza?
beleza? Sábado que vem a equipe toda está lá, a produção do Mauro Marçal, hein? A família toda vai estar lá. É, lá no Santo Antônio. Guarde aí que a gente está chegando aí, junto com Monsenhor Osmar, repórter Alessandro Campos, Cleiton, José Alves e Padre José Eudes, e toda a comunidade, beleza? Sábado que vem estamos aí, se Deus quiser, com as bênçãos de Santo Antônio. Vamos aí comer aquele churrasquinho, aquele caldo, esquentar o peito. Eita, chique demais, hein? 17h35, Hertz FM, o som da liberdade aqui que você ouve porque gosta.

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0: 5h52.
1: Confirmando a hora certinha na 98, 17 horas e 52 minutos. Obrigado pela sintonia, obrigado pelo carinho. Teve Neldinho, é o povo da periferia, Samba Crio, Eterno Amor, atitude feminina, mãe, na sequência aqui nas ondas da 98. Obrigado pela sintonia, obrigado por você estar aí conectado com a gente no www.radiolibertas.com.br, também nos aplicativos Rádio Net, e aonde quer que esteja você ouvindo a 98, a gente agradece. Você que está ouvindo na Apex, também, você no fonezinho de ouvido, você no carro, onde quer que esteja, em casa, no trabalho. Obrigado pela sintonia, que Deus abençoe. A gente volta no próximo sábado, a partir das 4 da tarde, enfim, né? No próximo sábado a gente vai estar ao vivo com a trezena de Santo Antônio, tá? Trabalhar diferente, lá na matriz de Santo Antônio, fechando com chave de ouro. O último dia, né, da trezena. Amanhã a gente volta com o Mega Hits também, a partir de 1 da tarde, logo após o título Costa Petrônio de Barres, e à noite, com a transmissão aqui do 7º dia da novena de Santa Antônio, beleza? Amanhã, 7º dia, durante toda a semana, no sábado, a gente estará encerrando direto lá da matriz de Santo Antônio, beleza? Obrigado a todos pelo carinho, obrigado a todos pela audiência. Vamos ficando por aqui, continue no 98, está chegando aí a Presta da Ave Maria. Logo após, continue na 98, que tem muita música bonita. Beijo para elas, abraço para eles. 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Um abraço para você, beijo para você, obrigado pela sintonia. Deixa eu só organizar aqui. 17 horas e 54 minutos, vamos para as últimas de hoje. Está chegando aí a Prece da Ave Maria e a gente continua na 98. Até amanhã, 1 da tarde. 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
2: 6 horas.

O anjo do Senhor anunciou a Maria, e ela concebeu pelo Espírito Santo. Ave Maria, cheia de graças, o Senhor é convosco. Bendita sois vós entre as mulheres, bendito é o fruto do vosso ventre, Jesus. Santa Maria, Mãe de Deus, rogai por nós, pecadores, agora e na hora de nossa morte. Amém. Eis aqui a escrava do Senhor, faça-se em mim segundo a vossa palavra. Ave Maria, cheia de graças, o Senhor é convosco. Bendita sois vós entre as mulheres, bendito é o fruto do vosso ventre, Jesus. Santa Maria, Mãe de Deus, rogai por nós, pecadores, agora e na hora de nossa morte. Amém. E o Verbo Divino se fez carne e habitou entre nós. Ave Maria, cheia de graças, o Senhor é convosco. Bendita sois vós entre as mulheres. Bendito é o fruto do vosso ventre, Jesus. Santa Maria, Mãe de Deus, rogai por nós, pecadores, agora e na hora de nossa morte. Amém. Rogai por nós, Santa Mãe de Deus, para que sejamos dignos das promessas de Cristo. Amém. Oremos. Infundi em nosso espírito a vossa graça, ó Pai. Vós que na anunciação do anjo nos revelastes a encarnação do vosso Filho, pela sua paixão e cruz, conduzi-nos à glória da ressurreição. Por Cristo nosso Senhor. Amém.

Em nome do Pai, do Filho e do Espírito Santo. Amém. Caros ouvintes, queridos irmãos e irmãs, também telespectadores, que a cada domingo acompanham a nossa reflexão do texto do Evangelho. Hoje, nós vamos ouvir o Evangelho de São Mateus, capítulo 9, versículos de 9 a 13. Ao passar adiante, Jesus viu um homem chamado Mateus, sentado no posto de arrecadação, e disse-lhe: segue-me. E ele se levantou e o seguiu. E quando estava sentado à mesa, em casa, vieram muitos publicanos e pecadores e sentaram-se com Jesus e seus discípulos. Os fariseus viram isso e diziam aos discípulos dele: por que vosso mestre come com os publicanos e pecadores? Ao ouvir isso, Jesus disse: não são os que têm saúde que precisam de médico, mas os doentes. E depois aprender o que significa: misericórdia eu quero, não sacrifícios. Com efeito, não vim chamar justos, mas pecadores. Esse trecho do Evangelho nos ajuda a refletir sobre a nossa estada neste mundo. Nós somos filhos da Igreja, discípulos de Cristo, missionários do Reino. E como aquilo que somos, devemos ser evangelizadores. O Evangelho deve chegar a todas as pessoas. Mas para chegar a todas as pessoas, nós temos que começar por um ponto. A palavra de Deus é palavra que veio para aqueles que necessitam. A gente poderia se perguntar: mas tem alguém que não necessita? Não é assim. Mas tem alguém que acha que não necessita. Não é que nós achemos que existem pessoas que necessitam e outras não. Mas as pessoas, algumas acham que não necessitam de Deus, não necessitam da palavra de Deus. No entanto, a palavra de Deus veio para eles também. O que Jesus faz neste Evangelho diante do questionamento, da pergunta dos fariseus? Porque os fariseus pensavam num grupo de iluminados, de pessoas santas, preparadas, pessoas já prontas. E Jesus diz: não, eu vim para aqueles que estão doentes, não para os que têm saúde. A palavra de Deus começa por aqueles que necessitam dela. Por isso que as pessoas que escutam a palavra de Deus, algumas escutam e outras não. Aquelas pessoas que escutam são aquelas pessoas que sentem a necessidade, que para elas essa palavra é conforto, é fortaleza, é clareza. Agora, alguns não enxergam isso. Em um momento da vida, em algum momento da vida, essas pessoas também irão perceber que necessitam há muito tempo da palavra de Deus. Jesus Cristo veio para os que estão doentes, não para aqueles que têm saúde. E aqueles que se consideram com saúde talvez sejam os que estão mais doentes, mas precisam tomar consciência de que necessitam de Deus.

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5: 6:18.

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7: 6:20.
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11: Vou te dizer uma coisa, viu? Essa novelinha tem dado o que falar e tá deixando a gente como de cabelo em pé, sem dó nem piedade, ruim das unhas, dos pés e das mãos. Agora tem aquele momento novelinha pra você que gosta aqui no Conexão Total. Abra bem os ouvidos, que o Godoy vai te contar o que, que pode acontecer. Aliás, o que, que vai acontecer nesse finalzaço de semana, viu? João Raul informa a Nayane que os dois seguirão juntos aos olhos do público a fim de cumprir os contratos comerciais e garante que nada mais acontecerá entre eles. Agrado e Eduarda fazem sucesso na internet. João Raul concede entrevista a Thalita. A Lorzinho comenta com Malvino que planeja afastar Roney do grupo Amaral. Zilá é interrogada pelo delegado. Albano sobre a morte de Rian Carlos. Vai dar o que falar esse forfé aí, viu? Laurinha e Esteban tentam confrontar Nayane. Valmir confessa suas mentiras a João Raul e pede perdão ao filho. A Laurzinho procura Janete e Palhares comenta com Zeca que é difícil separar os dois. Palhares reconhece Zilá no prédio de Roney. Valmir procura Dilson e Agrado exige que Nayane devolva suas medalhinhas de Santa Cecília. Ei, meu Deus, agora sim essa novela tá ficando é boa, mas tá ficando é porreta, mas tá ficando é boa demais, viu? Curtiu esse spoiler? O que, que vai acontecer? Isso vai acontecer hoje, tá? Hoje, na novelinha Coração Acelerado. O Conexão Total continua agora na voz de Marcos e Belucci, Sonho de Todo Casal. Aquela modinha chonada pra você aquecer seu coraçãozinho nesse finalzaço de semana.

Encerrando assim mais um super bloco do Conexão com Gustavo Lima, retrovisor, aquele tapa de luva, de pelica, aquele tipo de carapuça que pega, coloca em você e tampa até a sola do seu pé. Pra você que vive reclamando todo dia do seu trabalho, da sua esposa estressada, dos filhos que espalham brinquedos pela casa. Meu filho, você pediu tanto isso a Deus e agora tá reclamando de tudo. Pare e repense sim os seus modos, tá?

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6: 6:36.

de falar de Zé Neto. Horas antes de show na festa junina de Votorantim, Zé Neto é visto em missa em igreja de Sorocaba. Pois é, o cantor sertanejo Zé Neto, da dupla com Cristiano, participou de missa em Sorocaba horas antes do show na festa junina de Votorantim, Viva Mais, no último sabadão. Imagens da transmissão feita pela Pastoral da Comunicação flagraram o artista durante a cerimônia. O intérprete de Largado às Traças esteve na paróquia São José Operário, na Vila Progresso. Na transmissão ao vivo da missa, divulgada pela igreja nas redes sociais, é possível ver o cantor sentado entre os demais fiéis no fundo da igreja e depois comungando e recebendo a hóstia. Tem um momento aí na internet, nas redes sociais, ele na fila como qualquer mortal, né? À época, o retorno foi anunciado em entrevistas ao G1 e ao Fantástico da TV Globo. Eles participaram das atividades da paróquia em Rio Preto desde 2021 por morarem na cidade. Quando não estão ocupados com a agenda de shows, frequentam as missas e as reuniões com as respectivas esposas. Tanto o Zé Neto quanto o Cristiano, eles são abertamente cristãos e falam com frequência, né, sobre a importância da fé católica em suas respectivas vidas. E em 2024, eles participaram de um retiro religioso em São José do Rio Preto, antes de retornarem aos palcos após aquela pausa de 3 meses, lembra? Pois é. Que bela atitude, né? E você, como é que tá a sua fé? Tá fortalecendo a sua fé de alguma forma? Seja indo à igreja, seja indo à missa, seja conversando com Deus em casa, porque não só na igreja onde é o lugar onde Deus está, não, viu? Deus está dentro do seu próprio templo, que é você mesmo, que é o seu ser, viu? Então tenha Deus dentro de você, converse com Deus, faça suas orações, vá à igreja quando você sentir vontade, sim, por que não? Eu e Miguelzinho, sempre que a gente pode, a gente tá na igreja, a gente faz parte da comunidade, Jogodói contribui, ajuda lá na catequese, explicando. Então, tenha o seu contato direto com Deus e com certeza ele fortalece ainda mais a sua presença dentro do seu barco da vida. Jogodói hoje está gastando no Conexão Total, viu? Mas para de música, né? Isso que você tá afim de ouvir, Murilo Ruf, Anestesiado.

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0: finalzaço de semana pra você que está aqui conectado nas melhores músicas. O Conexão Total tá rolando. E quem passou por aqui? Os Agroboy com Fernando e Sorocaba. Consequências de amar um cowboy. Leva um laço, um chapelão. Quem sabe você ganha o cara, viu? Daqui a pouquinho eu tô de volta com Zé Felipe, Grupo Carisma, Alberto e Ronaldo e muito mais.
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9: 6:54.
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0: Dando sequência por aqui nas nossas notícias. Thiago Costa retorna aos palcos após mais de 10 anos de hiato e fala sobre o pai Leandro. Faz muita falta. Pois é, gente, Thiago Costa, aquele que fazia dupla com o filho do Leonardo, lembra dele? Pois é. Ele tá de volta aos palcos após mais de 10 anos de hiato. O cantor que, nos anos 2000, estourou com um toque de mágica ao lado do primo Pedro Leonardo, por meio da dupla Pedro e Thiago, começou com aquém sobre os projetos para esse ano, que incluem lançar novas composições e regravações, além de shows pelo Brasil. Neste ano agora, estou retomando a carreira musical e pretendo fazer algumas gravações e regravações para lançar um material bacana, fazer programas de televisão e rodar o Brasil inteiro. Vamos levar a nossa música country para a galera do Brasil e que já gosta do sertanejo também. Agora vai ser country mesmo, disse ele, que após o grave acidente de carro sofrido pelo primo, né, em 2012, que ficou um mês em coma, seguiu carreira solo e agora vai voltar mais um pro sertanejo, mais um. Filho mais velho do cantor Leandro, que morreu em 1998 após ser diagnosticado com câncer, o artista também falou sobre a saudade do pai, a relação com a família do tio Leonardo e relembrou sua própria trajetória, que além da música, conta com investimentos no setor do agronegócio. Confira todo o bate-papo aí, viu, na internet, no site da Quem, pra você que é fã, né? do querido Thiago, pra você que é fã do pai dele, o Leandro, né? Dá uma conferida aí no que o cara tá preparando pra esse ano. E vai voltar com tudo no mundo da música, viu? E pelo visto sozinho, sem o Thiago, sem o Pedro do lado. Vamos acompanhar, né? Pra você que adora um sertanejo, adora música calma. E por aqui a gente continua, né? Mandando play no Conexão Total. Zé Felipe, Ana Castela, sua boca, amém!

Excelente finalzaço de semana pra você que tá mandando mensagem aí no Instagram de Jugodói. Muito obrigada pelo carinho da sua audiência. Um beijo pra Luzia do Grama, conectada com a gente. Também pra Lúcima Gonçalves. Você que curtiu o som de Simone Mendes, Dois Tristes. Não, dona Simone, aqui não tem dois tristes, nem um triste, nem meio triste. Aqui todo mundo é feliz.

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4: 7:12.
5: Bora de notícias da Dua Lipa e Calum Turner. Se casaram, ela não é mais noiva, agora é a senhora Turner. Ai, não é a Tina Turner, viu? A cantora Dua Lipa, de 30 anos, e o ator Calum Turner, maravilhoso, inclusive, de Animais Fantásticos, se casaram no último domingo em Londres. Segundo a revista People, os dois trocaram alianças durante uma cerimônia que contou com um grupo pequeno de pessoas na capital inglesa. Me convidaram, mas falei que eu não podia, que eu tinha que fazer o programa, né? Lipa e Turner namoraram há 2 anos. Começaram a ser vistos juntos em público em janeiro de 2024. Em entrevistas, a cantora disse que eles se conheceram em um café na capital inglesa, quando ela jantava com a família e ele se reunia com amigos. Em julho daquele mesmo ano, assumiram um relacionamento no Instagram e um ano depois, a cantora confirmou noivar. Tudo assim, muito rápido, pra que esperar, né? Agora, resolveram oficializar a união com uma festa íntima no edifício chiquérrimo chamado Old Marylebone Town Hall, em um dos mais famosos de Londres. Eu adorei o vestido dela, né? Super clássico, super comportada e o sorriso escrachado no rosto. Quando eu te falo que casamento não é uma sociedade falida, tá aí a prova, viu? Bora viver, bora amar, bora ser feliz. Conta com a mesma pessoa todo santo dia pro resto da vida. Tem que amar muito, tá? Mas tem que amar demais. Pelo visto, eles estão se amando e que esse amor perdure, viu? Parabéns para o casal e pra você que tá amando. Tem mais música boa por aqui pra você sair curtindo no finalzaço de semana. Guilherme Silva, Barquinha de Ouro.

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5: 7:34.
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7: Tem mais notícia? Mas é claro que tem. A gente adora trazer uma notícia, a gente adora trazer aqui uma fofoca, um negocinho. Natan, meu povo, Natan admite que bebeu umas e outras antes de show em Maracanã.

0: devido ao formato planejado para a noite. A ideia era realizar um show conjunto com o cantor Zé Vaqueiro. No entanto, Natan confessou que o clima de celebração começou antes da hora. Acabamos e começamos a tomar uma no camarim e tal. Acho que me emocionei demais e não fiz um show legal. Não foi um show bom como vocês costumam ver. O artista também comentou com bom humor sobre relatos de que teria repetido exaustivamente a mesma canção durante a apresentação. Segundo Natan, ele foi informado de que cantou a música na casa da vizinha dezenas de vezes. Me falaram que eu cantei acho que umas 60 vezes, brincou ele. Como forma de respeito aos fãs e para redimir a apresentação anterior, o cantor anunciou que retornará à cidade para um show totalmente gratuito ainda no período de São João. Estou escolhendo aqui uma data nesse São João, mesmo agora, para fazer um show totalmente de graça para vocês em Maracanaú. E tá todo mundo convidado, mas por favor, produção do cara, não deixe bebida alcoólica no camarim antes do show. Ai, mas o cara é adulto, o cara sabe que não sabe, ele não sabe, não foi profissional, né? Eu que já fui produtora de banda, sei bem como é que são essas coisas. Se o cara já tem ali uma relação muito íntima com o álcool até demais, né? Acho melhor tirar do camarim. E depois que ele cantar, beleza, comemore, vai farriar, vai fazer o que quiser. Mas primeiro, a responsabilidade, o compromisso com quem contratou o show do cara, né? Feio demais. Confira o vídeo nas redes sociais. Pra você que gosta de tomar uma ou outra, né? Primeiro a obrigação, depois a diversão. Toma aí essa carapuça, senhor Natan. Podia dormir sem essa, viu? Conexão Total continua por aqui com o Vitinho Imperador. Eu me apaixonei.
1: Sabe, Imperador.

0: Afastador.
1: Lacrando assim, mais um super bloco do Conexão Total. Ícaro e Gilmar Humberto e Ronaldo Panda, 12 horas. Só gente de peso, né, nessa música. E aí, tá curtindo o finalzaço de semana? Tá curtindo a melhor programação do seu rádio? Você de São Paulo, você que tá comigo no Paraná, você de Edson Lobão, aquele beijo de Jogodói. Fica aí que eu volto já com mais.

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8: 7:56.

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3: 8:26.
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4: 8h56.
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